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1: A união que nós temos em Moçambique é muito bem e muito obrigada mesmo, de verdade. Estamos muito gratos por essa ajuda. Nós precisávamos mesmo, de verdade, porque muitos de nós perderam vidas e se nós tivéssemos continuado lá, nós também não sabemos onde é que estaríamos nesse momento. E graças a Deus, epa, a iniciativa foi muito boa. Muito obrigada mesmo.
2: Fomos bem atendidos, fomos levados para o centro de acolhimento lá na África Sul.
3: Estão de regresso,
2: fomos bem recebidos, agradecer mesmo, e não me esperava.
0: É de news, estamos felizes, estamos
2: gratos.
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